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Cascade e Crank Dead têm uma nova collab. Os dois DJs e produtores norte-americanos estão juntos em A Little Bit.

Lembras-te de Enjoy the Silence? Foi um dos grandes sucessos dos anos 90 dos Depeche Mode. Agora com uma nova versão de Armin van Buuren e Silver Panda.

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1: 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A música nova de Kygo, o DJ e produtor norueguês, apresenta o novo single Take Me Back. Conta com vocais de Max McKnown. Next. De regresso às edições está o DJ e produtor britânico Michael Beebe. A sua nova faixa chama-se Mobile Groove e apresenta como sample um toque de telemóvel.

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Sarah Landry apresenta um novo single. A DJ e produtora norte-americana de techno lançou Shake That. Tem lançamento pela sua editora He Kate Records.

Next. Também são norte-americanos. Os Sophie Tucker estão de regresso às edições. A dupla nova-iorquina apresenta Barcelona.

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Now I'm staring at the sun. 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Há música nova de Elder Brook. O cantor britânico apresenta uma collab com Rules. A faixa chama-se Staring at the Sun.

Também com música nova está o DJ e produtor britânico Josh Baker. A sua nova faixa chama-se My Place, tem lançamento pela sua editora Dozen e conta com a voz da cantora Poppy Baker.

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0: Está na hora das notícias, por cá na Nova Era. 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
1: Olá, bom dia às notícias nesta segunda-feira. Hoje há uma descida no preço dos combustíveis, uma descida acentuada no preço dos combustíveis que deverá vigorar a partir desta segunda-feira. Uma descida de 12 cêntimos no litro do gasóleo e de 12 cêntimos e meio no litro da gasolina. É a referência então para esta semana, descida acentuada no preço dos combustíveis esta semana. Outras notícias por Gaia. Vai-se assinalar amanhã e também na quarta-feira o Dia Internacional da Juventude. Este dia que se assinala a 12 de agosto e vai contar com um programa especial em Gaia. O grande destaque vai ser o eclipse solar do próximo dia 12, um dos fenómenos mais marcantes das próximas décadas, com cerca de 98% de ocultação do sol visível em Gaia, na Praia de Lavadores. Vai ser possível acompanhar em segurança através de telescópios e com o apoio de especialistas. Mas há também atividades desportivas, yoga, dança, DJ sets, ainda e-sports, surf inclusivo, palestras de astronomia e várias iniciativas para todas as idades. Amanhã e também na quarta-feira celebra-se o Dia Internacional da Juventude em Gaia, com este programa que junta ciência, desporto, cultura, tecnologia e animação. Por falar no eclipse da próxima quarta-feira, ele vai ser também assinalado em Ibiza, com uma festa especial no Café Mambo. O Café Mambo em Santo António, em Ibiza, está então a anunciar uma festa especial para este eclipse total, com os Medusa, o trio italiano, vai ser o grande protagonista desta festa no Café Mambo, que serve também como warm-up para a festa que irá marcar essa noite no High Ibiza, exatamente com os Medusa. Por isso este eclipse solar desta semana também a servir de mote para festas de música eletrónica. Por falar em música, há uma colaboração entre os Dama e os À Toa. Estes dois projetos nacionais juntaram-se pela primeira vez num novo single intitulado 112. É a primeira colaboração entre estas duas bandas que nunca tinham gravado uma música em conjunto. 112, este novo single que reúne os À Toa e também os Dama.
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0: É o rec desta manhã de segunda-feira por cá na Nova Era. Comigo Daniel Oliveira a dar-te música até à uma da tarde. Já a seguir, a abrir esta hora, Caigo, Take Me Back. Boa semana.
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em direção ao Porto, já com abrandamento desde o nó da A4 até à rotunda AEP e depois na Avenida AEP em direção à AVCI e também para a Avenida Sidónio Paes. No final da A3 em direção ao Porto, a saída para a circunvalação é que está agora a maior intensidade de trânsito e também depois na ligação para a AVCI. Na AVCI, sentido a Rábida Freixo, entre o Campo Alegre e a saída para a Avenida da Boa Vista, onde se perde mais tempo já a esta hora. Vamos continuar a atualizar as informações de trânsito esta manhã. 8 horas 10 minutos desta segunda-feira, céu pouco nublado ou limpo, embora durante a manhã, pelo menos até ao meio da manhã e depois também no final do dia, o céu possa estar mais nublado. O vento vai soprar fraco a moderado, possibilidade de formação de neblina ou nevoeiro também durante esta manhã. Quanto a máximas, 25 graus esperados no Porto, em Viana do Castelo e em Aveiro, em Braga, 31 de máxima. Esta é a música do italiano Damiano Davis, o líder dos Måneskin, aqui a solo, com esta Next Summer, uma das remixes que soubes por cá, na nova era. Bom dia!

Na nova era, esta manhã de segunda-feira, 8h16. 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

0: Dinary do Alex Warren a tocar na Nova Era. Uma grande semana para ti. Boa manhã de segunda-feira, 8h29. Daqui a pouco vamos atualizar a informação de trânsito. Mas primeiro ainda tenho aí a Olivia Dean para ouvires a Man I Need.
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Segunda-feira, a informação do trânsito na Via CI, sentido a Rábida Freixo, entre o Campo Alegre e a saída para a Avenida da Boa Vista, já com muito trânsito. Na A28 em direção ao Porto, desde o nó da A4 até à Rotunda AEP, depois na Avenida AEP também em direção à Via CI e à Avenida Sidónio Paes. No final da A3 em direção ao Porto, saída para a Circunvalação e depois a ligação para a Via CI também com trânsito lento. Intensidade de trânsito a esta hora na manhã de segunda-feira. Uma semana que começa com céu pouco nublado ao limpo, maior nebulosidade até ao início da manhã, para o final do dia também, previsão de nuvens. O vento vai soprar fraco a moderado, possibilidade de formação de neblina ou nevoeiro matinal. Quanto a temperaturas máximas, Porto, Viana do Castelo e Aveiro esperam 25 graus, Braga 31.

0: One Republic a tocar por cá na Nova Era. I ain't worried.
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0: 8 horas 43 minutos, manhã de segunda-feira, com o som de Ornette, a remix da Crazy.

0: músicas que fizeram o DJ produtor australiano Cyril famoso. Esta é da Stumbling In, uma música original de 1978, de Chris Norman e Suzy 4. É a música sem parar da tua Manhã Nova Era de segunda-feira, daqui a pouco com o italiano Anima e também com o Joji. Beautiful. 10 minutos para as 9.
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0: 9 horas, 1 minuto. Notícias na Nova Era com o Miguel Rodrigues.
1: Olá, as histórias da Nova Era nesta segunda-feira. Esta semana é assinalado o Dia Internacional da Juventude. Na próxima quarta-feira, o município de Gaia anunciou um programa especial para o Dia Internacional da Juventude, que irá decorrer amanhã e também na quarta-feira. Um programa que junta ciência, desporto, cultura, tecnologia e animação. O grande destaque vai ser o eclipse solar do próximo dia 12 de agosto, que será possível acompanhar em segurança através de telescópios e com o apoio de especialistas na Praia de Lavadores. Ainda por Gaia, o município anunciou intervenções em várias escolas. A Câmara de Gaia vai avançar com a requalificação de 8 escolas identificadas.

0: como prioritárias, um investimento superior a 20 milhões de euros e que contempla intervenções na Escola Secundária Gaia Nascente e Oliveira Douro, nas Escolas Básicas 2-3 Padre António Luís Moreira nos Carvalhos em Pedroso, Santa Marinha, Anos de Cernache em Vilar de Andorinho, Dom Pedro I em Canidelo, Júlio Diniz em Grijó, de Avintes e também do Olival. São estes os estabelecimentos de ensino que vão ser abrangidos por estas intervenções, requalificações de 8 escolas prioritárias que foram então anunciadas pela Câmara de Gaia. De Gaia para Paredes foi anunciado para esta semana o Festival Rio em Lordelo Paredes, que vai dedicar 3 dias à música, gastronomia, cultura e experiências ao ar livre e também um Carnaval de Verão. É a primeira edição deste festival, que vai decorrer de sexta a domingo no Parque do Rio Ferreira e na Praça Central de Lordelo em Paredes. Então, a marcar o próximo fim de semana. E a marcar o dia de hoje e esta semana está uma descida no preço dos combustíveis. O litro do gás óleo e da gasolina estão mais baratos, cerca de 12 cêntimos por litro, preços que devem ser praticados esta semana.
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3: 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É a música sem parar da Nova Era durante todo este mês de agosto. Também se estás de férias, boas férias. 9 horas, 4 minutos.

fila entre o Campo Alegre e a saída para a Avenida da Boa Vista, no sentido Freixo Rábida, entre o Mercado Abastecedor e o Noda A3, as maiores dificuldades. Lentidão também na A28 em direção ao Porto, com fila desde a ponte sobre o Rio Lessa até à rotunda AEP. Depois na Avenida AEP, em direção à VCI e também para a Avenida Sidónio Paes. Na A3, em direção ao Porto, há fila desde o nó de Águas Santas até à saída para a Circunvalação e depois também na ligação à VCI. A informação de trânsito na Nova Era. Nesta segunda-feira, que tem céu pouco nublado ou limpo, vento fraco a moderado, possibilidade de neblina ou nevoeiro ainda durante esta manhã. Porto, Viana do Castelo e Aveiro esperam neste arranque de semana 25 graus de máxima. Braga, 31. Som da Becky Hill para ouvires agora. What do I have to do? Boa semana. 9 horas, 8 minutos.

0: É a rádio que te dá a melhor música sem parar. 100.1, 101.3 online em radionovaera.pt. A tocar até à 1 da tarde, a música comigo neste arranque de semana. Jackson nos últimos minutos com a voz da Zoe Wiz, Never Be Lonely. Já a seguir, há para ouvir Marshmello com o Khalid Numb antes da informação do trânsito.
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O trânsito no Grande Porto, continuam as dificuldades na VCI no sentido da Rábida Freixo, entre o Campo Alegre e a saída para a Avenida da Boa Vista, no sentido Freixo Rábida, a fila entre as Antas e o nó da A3, na A28 em direção ao Porto, continua a fila desde o nó da A4 até à rotunda AEP. Depois também na Avenida AEP em direção à AVC e à Avenida Sidónio Paes. No final da A3 em direção ao Porto, intensidade no trânsito com fila desde a saída para a circunvalação e depois também na ligação para a VCI. Trânsito nesta manhã de segunda-feira. Quanto ao tempo de início de semana, céu pouco nublado ou limpo, com vento fraco a moderado. 25 graus de máxima previstos para Porto, Viana do Castelo e Aveiro. 31 para Braga. Música happy da Dua Lipa para os próximos minutos. Dance.

0: altura de esta remix que toca por cá na Nova Era Rádio, que está a melhor música sem parar, 18 minutos das 10 desta manhã da segunda-feira.
1: Ainda muito para ouvires comigo até uma da tarde.
0: Já a seguir, Whisper com o Joel Corey.

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telefone com a Carly Rae Jepsen, Call Me Maybe. 10 minutos para as 10 da manhã de segunda-feira, nova era. Manhãs ainda mais cheias de música, até à uma da tarde. Estou por cá a dar-te música na nova era, neste mês de agosto. Muito mais música do que conversa. Made by Pete, para ouvir agora Horizon Red. À hora certa, vamos ter de novo as notícias com Miguel Rodrigues.

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1: Olá, bom dia às notícias nesta segunda-feira. Hoje há uma descida no preço dos combustíveis, uma descida acentuada no preço dos combustíveis que deverá vigorar a partir desta segunda-feira, uma descida de 12 cêntimos no litro do gasóleo e de 12 cêntimos e meio no litro da gasolina. É a referência então para esta semana, descida acentuada no preço dos combustíveis esta semana. Outras notícias por Gaia, vai-se assinalar amanhã e também na quarta-feira o Dia Internacional da Juventude. Este dia que se assinala a 12 de agosto e vai contar com um programa especial em Gaia. O grande destaque vai ser o eclipse solar do próximo dia 12, um dos fenómenos mais marcantes das próximas décadas, com cerca de 98% de ocultação do sol visível em Gaia, na Praia de Lavadores. Vai ser possível acompanhar em segurança através de telescópios e com o apoio de especialistas. Mas há também atividades desportivas, yoga, dança, DJ sets, ainda e-sports, surf inclusivo, palestras de astronomia e várias iniciativas para todas as idades. Amanhã e também na quarta-feira celebra-se o Dia Internacional da Juventude em Gaia, com este programa que junta ciência, desporto, cultura, tecnologia e animação. Por falar no eclipse da próxima quarta-feira, ele vai ser também assinalado em Ibiza, com uma festa especial no Café Mambo. O Café Mambo em Sant Antoni, em Ibiza, está então a anunciar uma festa especial para este eclipse total com os Medusa. O trio italiano vai ser o grande protagonista desta festa no Café Mambo, que serve também como warm-up para a festa que irá marcar essa noite no High Ibiza, exatamente com os Medusa. Por isso, este eclipse solar desta semana também a servir de mote para festas de música eletrónica. Por falar em música, há uma colaboração entre os Dama e os À Toa. Estes dois projetos nacionais juntaram-se pela primeira vez num novo single intitulado 112. É a primeira colaboração entre estas duas bandas que nunca tinham gravado uma música em conjunto. 112, este novo single que reúne os À Toa e também os Dama.
2: Uma das bandas mais

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1: Manhãs de música sem parar em agosto, aqui na Nova Era, comigo Daniel Oliveira, ainda até sexta-feira. Raven Lanei abre esta hora.

É na Ocean Drive em Miami Beach, na Flórida, mas também podia ser aqui no Passeio Alegre. O Duke Dumont a conduzir, se vais a conduzir também, uma boa viagem ao som da nova era.

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0: DJ produtor francês, o Gel, com esta Loosen Up, a tocar aqui na manhã de segunda-feira da Nova Era. Agora há novidades do Planeta Música com o Miguel Rodrigues. A música logo a seguir com a dupla britânica Haven, I Run, para ouvires aqui na Nova Era.
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2: O DJ produtor francês DJ Snake tem um novo single intitulado Toca. Conta com a participação vocal da cantora kosovar Durata Dora.

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Party Time é o título da collab que reúne o DJ e produtor britânico Chris Lake e o canadiano Tiga. Este tema conta com vocais da mulher de Chris Lake, Atig. Party Time tem lançamento pela editora Black Book.

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A Luna com Diplo, Forget About Me, a tocar por cá nesta manhã de segunda-feira, na Nova Era, sempre com música sem parar. E já a seguir com o Jonas Blue e a Ray.

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2: Está aberta a última hora da manhã de segunda-feira com Dave Attends Rain Dance.
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Call Me Up, remix do Rehab nas primeiras da última hora da manhã, agora também com o Alesso e o One Republic. In Your Eyes, vem daí comigo até à uma.

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0: Romeno DJ Godja com Jason Derulo e Melody a tocar por cá na Nova Era com esta Mi Chico nos minutos finais da manhã de segunda-feira na nossa rádio 100.1, 101.3 online, radionovaera.pt com a melhor música sem parar.
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Os suíços Adriatic na nova era. 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

0: Bob Sinclair com Kais, I Can't Wait, a tocar na Nova Era esta primeira hora da tarde de segunda-feira, sempre com música sem parar por cá, mesmo durante o mês de agosto. E a próxima é um dos grandes sucessos dos alemães Snap, Rhythm is a Dancer, agora com nova remix do trio italiano Trenacria. Mas primeiro vamos saber das novidades com o Miguel Rodrigues. Está aí mais um Planeta Música, também podes ouvir no nosso site em podcast.
1: 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Os Swedish House Mafia têm um novo single, chama-se Happiness Is So Sad e conta com a participação de Lee Kelly. Este tema teve estreia ao vivo na residência dos Swedish House Mafia no Ushuaia, Ibiza, no início deste verão.

Next. A DJ e produtora australiana Nina Girashi e o norte-americano Porter Robinson estão juntos no novo single Wanna Cry. Este tema foi estreado ao vivo no Coachella, nos Estados Unidos, este ano.

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0: apesar do nome, eles são norte-americanos, os Portugal The Man, com esta Feel It Still, Portugal The Man, mas com remix da dupla francesa de música eletrónica Offenbach. A tocar aqui na Nova Era, minutos finais desta hora, ainda com A7S e David Guetta para ouvir já a seguir Lighter. Amanhã estou de volta com mais música a partir das 8 da manhã. Boa semana!
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0: Agora, Alex One, My Love.

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Na nova era, neste dia, esta segunda-feira, início de mais uma semana e que fica marcada por uma descida acentuada no preço dos combustíveis. No início de cada semana é assim, vamos conferir o preço dos combustíveis que ultimamente se tem pautado por subidas, mas esta semana há uma descida expressiva no preço dos combustíveis e que só não é mais expressiva porque o Governo, entretanto, mexeu no ISP. Para o gasóleo previa-se uma descida de 12 cêntimos por litro, mas com as descidas no ISP, essa descida por litro passa a ser de 10 cêntimos, portanto menos 10 cêntimos por litro de gasóleo a vigorar em princípio esta semana. E também na gasolina anunciou-se inicialmente uma descida de 12 cêntimos e meio, mas com as mexidas no ISP essa descida é de 10 cêntimos e meio por litro. São preços de referência, podem não ser praticados nos vários postos de combustível, mas pelo menos haverá esta semana então uma descida acentuada no preço dos combustíveis. É uma notícia que marca, claro, a atualidade. Também temos a volta a Portugal em bicicleta, bicicletas que não precisam

0: precisam de gasolina nem de gasóleo para circular, mas de muita força de pernas. Então temos hoje um contrarrelógio individual, 17 km e uma subida intermédia. Este contrarrelógio individual entre Anadia e Águeda, a marcar esta quinta etapa da Volta a Portugal em bicicleta nesta segunda-feira. Outras histórias: por Gaia foi anunciada a requalificação de 8 escolas apresentadas como prioritárias, um investimento superior a 20 milhões de euros. Esta intervenção, que abrange a escola secundária Gaia Nascente em Oliveira de Douro, também as escolas básicas 2-3 Padre António Luís Moreira nos Carvalhos, Pedroso de Santa Marinha, Anos de Sernás em Vilar de Andorinho, Dom Pedro I em Canidelo, Júlio Diniz em Grijó, também a EB23 de Avintes e a EB23 do Olival estão então incluídas nestas intervenções. O que se pretende é modernizar estas escolas, um anúncio feito pelo município de Gaia. Gaia, que também vai celebrar o Dia Internacional da Juventude. O próximo dia 12 de agosto, quarta-feira, será o Dia Internacional da Juventude, e Gaia vai juntar a celebração desse dia com o eclipse solar, que está também marcado para a próxima quarta-feira. Este que é um dos fenómenos astronómicos mais marcantes das próximas décadas, com cerca de 98% de ocultação do sol visível em Gaia. Na praia de Lavadores vai ser possível acompanhar em segurança através de telescópios e com o apoio de especialistas. Mas amanhã e quarta-feira há também atividades desportivas, yoga, dança, DJ set, e-sports, surf, inclusive palestras de astronomia e várias iniciativas para todas as idades. Ainda por falar no eclipse solar, ele vai servir de mote para uma festa no Café Mambo em Ibiza. É um dos espaços mais icónicos de Ibiza, em Santo António. O Café Mambo está a preparar uma festa especial para a próxima quarta-feira, para celebrar exatamente o eclipse solar. E os convidados são os Medusa. O trio italiano vai ser o protagonista desta festa no Café Mambo em Ibiza, na próxima quarta-feira, para celebrar o eclipse solar. E agora, na nova era, siga a música.
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Boa tarde, eu sou o Ricardo Lomar e tenho a melhor música para ti na Rádio Nova Era, a número 1 do Norte. Daqui a pouco, Mark Maxwell e Ina Cigala. Agora, Alok e Dive Into Me.

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1: Crazy Like com Beggin. Eu não sei se as tuas férias ainda estão a acontecer, se ainda vais de férias, ou então se as tuas férias já estão um pouco longe. Se já aconteceram este ano, para onde é que foste? Conta-me tudo no WhatsApp da Nova Era, 924-485-922. Daqui a pouco mais música a separar com Alex Warren, Adam Port, Alex Adair, DJ Malvado e muitos mais. A Nova Era sabe o que tu queres ouvir.
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3: O DJ produtor francês DJ Snake tem um novo single intitulado Toca. Conta com a participação vocal da cantora kosovar Durata Dora.

Party Time é o título da collab que reúne o DJ e produtor britânico Chris Lake e o canadiano Tiga. Este tema conta com vocais da mulher de Chris Lake, Atik. Party Time tem lançamento pela editora Black Book.

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0: ótimo saber que estás desse lado com a Rádio Nova Era, a número 1 do Norte. Milky Chance com Stolen Dance. A seguir, há muito mais para ti, Alma e Ina, Jax Jones.
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0: Esta é uma das músicas do momento a tocar na nova era, Afro Wild Galaxy com Carry Me Home. Aproveita ao máximo. Se estás a conduzir, uma boa viagem. Agora o De Copo em Copo com Miguel Rodrigues.
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Esta eu tenho a certeza que soubes aqui na Rádio Nova Era, Armin van Helden com You Don't Know Me. E se não me conheces, eu sou o Ricardo Lomar. Habitualmente estou contigo nas manhãs da Nova Era, só que o programa foi de férias, volta em setembro, mas eu continuo por cá a dar-te a melhor música sem parar.

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1: Nova Era tem a melhor música sem parar. Só as tuas favoritas a chegar com Kid de Balsa, Medusa e muitos mais. Agora prepara-te para ouvir Sober com Back to Friends. E já sabes que podes sempre deixar a tua sugestão musical na Rádio Nova Era através do WhatsApp 924 485 922.

0: 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A chegar Jonas Blue, Bauer, Casey Lights, Twins, One Republic e muitos mais. Agora as novidades do Planeta Música, com Miguel Rodrigues.
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2: Os Swedish House Mafia têm um novo single, chama-se Happiness Is So Sad e conta com a participação de Lee Kelly. Este tema teve estreia ao vivo na residência dos Swedish House Mafia no Ushuaia Ibiza no início deste verão.

DJ e produtora australiana Nina Girashi e o norte-americano Porter Robinson estão juntos no novo single Wanna Cry. Este tema foi estreado ao vivo no Coachella, nos Estados Unidos, este ano.

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0: final de uma sequência de música sem parar na Rádio Nova Era, mas há muito mais para ti, para teres motivação para esta segunda-feira. Daqui a pouco, Jamie XCX in the Helderbrook.
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1: É ótimo saber que estás desse lado com a Rádio Nova Era, a rádio número 1 do Norte, e que te adora surpreender. Daqui a pouco, Anima, Yugal e na Alessio, agora Chris Brown com Forever. Provavelmente esta música poderá estar ainda na playlist do teu MP3. Será que ainda te lembras da letra? É para cantar agora.

0: Alex Sou com Inner Eyes na Rádio Nova Era. E se eu te perguntar o que é que dizem os teus olhos? Eu sei, esta pergunta não é da minha autoria, mas neste momento, se eu te fizer essa pergunta, o que é que dizem os teus olhos a esta hora? Envia o teu áudio para o WhatsApp da Nova Era 924-485-922. A seguir, mais música sem parar. Agora o Copa em Copo com Miguel Rodrigues.
1: De copo em copo está a começar mais uma semana de verão. Olhamos para Ibiza, onde hoje está David Guetta no Ushuaia. No Universe, esta é a noite de Tiesto. Tony Fodera está no Pachá de Ibiza. Francis Mercier no High Ibiza. Outras sugestões para esta semana, na próxima sexta, no Lust Porto, Porto Mega Experience. 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Outras dicas desta semana, no próximo sábado, no Plano B, Miguel Rendeiro. 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

0: Isidoras Afrowalls, podes ir no ouvir o podcast do Afrobeats em radionovaera.pt para que possas também entrar assim nos ritmos de verão quentes e descobrires o melhor Afrowalls. Daqui a pouco, não percas The Magician e na Rester. Uma boa segunda-feira com a Nova Era. 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

0: Olá, vamos às notícias nesta segunda-feira. Notícia de um sismo na Colômbia, um sismo de magnitude 7.4 que atingiu hoje a Colômbia, fazendo tremer Bogotá, provocando já relatos de feridos e danos. É uma situação para continuar a acompanhar este sismo hoje registado na Colômbia. Outras notícias, segunda-feira, temos aí a quinta etapa da Volta a Portugal em bicicleta, hoje com um contrarrelógio individual entre Anadia e Águeda, numa distância de 17 km e com uma subida intermédia. Este contrarrelógio individual a marcar então esta quinta etapa da Volta a Portugal em bicicleta. Outras notícias, por Gaia, no ano letivo que vai arrancar em setembro, Gaia vai voltar a apoiar 40 mil estudantes do concelho com vales de compra para aquisição de material escolar. É o programa Mochila Pronta, que possibilita que os encarregados de educação dos alunos possam descontar o montante em vários estabelecimentos aderentes do município. Os valores começam nos 20 euros para os inscritos no pré-escolar, aumentam consoante o ciclo de ensino e atingindo os 75 euros para os estudantes do ensino artístico especializado integrado. Os vouchers começam a ser distribuídos a partir de amanhã, 11 de agosto, neste programa Mochila Pronta, instituído pelo município de Gaia. Pela música, os Dama e os À Toa estão juntos pela primeira vez num novo single intitulado 112. É a primeira colaboração entre estas duas bandas, os Dama e os À Toa, neste novo tema a marcar então este período de verão intitulado 112.
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Agora, Black Coffee com Drive.

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0: Nova era música a separar com Afro House Galaxy e Carry Me Home continua a ser uma das tuas favoritas. Daqui a pouco não percas Dave Galantis, Joel Curry, David Guetta, Becky Hill e muitos mais. A nova era sabe o que tu queres ouvir. 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

0: verão é com a música sem parar da Rádio Nova Era, Barry Can't Swim, e este How It Feels, o ritmo único da música da Rádio Número 1 do Norte. A seguir, não percas mais música sem parar com Mant e Na Miramasa. 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

DJ e produtor brasileiro Vintage Culture com Lost. E para não te perderes, segue as coordenadas certas: 100.1, 101.3 ou emissão online em radionovaera.pt. A chegar, Anthony Kairos, Cyril, Pausa, Another e muitos mais. Prepara-te para ouvires agora John Summit com What a Life.

0: minutos mais. Continua desse lado. Uma boa viagem com a Naomi. 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

0: Neca com Heartbeat na Rádio Nova Era. Boa segunda-feira. Não sei se um dia de regresso depois das férias ou então a começares as férias, aproveita, é sempre com a Rádio Nova Era. Não te esqueças que temos o Só Quem é do Norte é que Sabe, que foi de férias, mas que tu podes deixar na mesma as sugestões no WhatsApp 924-485-922. Eu volto a estar contigo amanhã, a partir das 2 da tarde, aqui na Nova Era.
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0: copo em copo, está a começar mais uma semana de verão. Olhamos para Ibiza, onde hoje está David Guetta no Ushuaia. No Universe, esta é a noite de Tiesto. Tony Fodera está no Pachá de Ibiza. Francis Mercier no High Ibiza. Outras sugestões para esta semana, na próxima sexta, no Lust Porto, Porto Mega Experience. É assim todas as sextas de verão no Lust Porto. Outras dicas desta semana, no próximo sábado, no Plano B, Miguel Rendeiro. As primeiras dicas da semana, de copo em copo.
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O DJ produtor francês DJ Snake tem um novo single intitulado Toca. Conta com a participação vocal da cantora kosovar Durata Dora.

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Party Time é o título da collab que reúne o DJ e produtor britânico Chris Lake e o canadiano Tiga. Este tema conta com vocais da mulher de Chris Lake, Atik. Party Time tem lançamento pela editora Black Book Records.

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0: De copo em copo está a começar mais uma semana de verão. Olhamos para Ibiza, onde hoje está David Guetta no Ushuaia. No Universe, esta é a noite de Tiesto. Tony Fodera está no Pachá de Ibiza. Francis Mercier no High Ibiza. Outras sugestões para esta semana, na próxima sexta, no Lust Porto, Porto Mega Experience. 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

0: De copo em copo está a começar mais uma semana de verão. Olhamos para Ibiza, onde hoje está David Guetta no Ushuaia. No Universe, esta é a noite de Tiesto. Tony Fodera está no Pachá de Ibiza. Francis Mercier no High Ibiza. 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É assim todas as sextas de verão no Lust Porto. 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As primeiras dicas da semana, de copo em copo.
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1: Os Swedish House Mafia têm um novo single, chama-se Happiness Is So Sad e conta com a participação de Lee Kelly. Este tema teve estreia ao vivo na residência dos Swedish House Mafia no Ushuaia Ibiza no início deste verão.

DJ e produtora australiana Nina Girashi e o norte-americano Porter Robinson estão juntos no novo single Wanna Cry. Este tema foi estreado ao vivo no Coachella, nos Estados Unidos, este ano.

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0: copo em copo, está a começar mais uma semana de verão. Olhamos para Ibiza, onde hoje está David Guetta no Ushuaia. No Universe, esta é a noite de Tiesto. Tony Fodera está no Pachá de Ibiza. Francis Mercier no High Ibiza. Outras sugestões para esta semana, na próxima sexta, no Lust Porto, Porto Mega Experience. É assim todas as sextas de verão no Lust Porto. Outras dicas desta semana, no próximo sábado, no Plano B, Miguel Rendeiro. As primeiras dicas da semana, de copo em copo.
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